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1: De volta, 18 horas e 18 minutos. AD Brasil Informe, nesse fim de semana nós temos aí culto, nós temos hoje culto em todas as congregações da AD Brasil, no bairro que você mora, no Satélite, no João de Barro, no Caranã, no Jardim Caranã, no João de, aí no Bom Futuro 1, Bom Futuro 2, Base Aérea, Monte das Oliveiras, tem também, virando para cá, nós temos aí aeroporto, congregação do aeroporto, nós temos também aqui Messejana 1, Messejana 2, 31 de março, Aparecida, São Pedro, temos aí também Bairro do Estado 1, Bairro do Estado 2, Santa Cecília, pulei muito longe, né? Santa Cecília, 3 de setembro, São Vicente, aí nós vemos aí Cinturão Verde 1, 2 e 3, Centenário 1, 2 e 3, Jockey Clube 1, 2, Asa Branca 1, 2 e 3, Cambará, tudo tem igreja. Tá bom? Tem igreja aí. Nós temos, vamos caminhando, Santa Teresa, 1, 2, 3, 4 e 5. Hélio Campos, 1, 2, 3, 4, 5. Cidadão, 1, 2. Nós temos Manaíra, Cruviana, Nova Esperança, Alvorada, 1, 2 e 3. Aí nós temos aí Equatorial, 1, 2, 4 e 5. É, tudo tem culto. Santa Luzia, 1, 2. Tá bom? Nós temos aí Pitolândia, 1, 2 e 3. Caminhando agora mais pra frente, Silvio Botelho, 1 e 2. Pricumã, número 1 e 2. Tá bom? Esse povo, todos aí. Nós temos Operário 1 e 2. Aí, Raiá do Sol 1, 2 e 3. Brigadeiro 1, Brigadeiro 2. Nova Cidade 1, Nova Cidade número 2. Todo esse povo que está nos ouvindo agora, meu abraço. Bela Vista número 1. Meu abraço a todo Bela Vista número 1. Muito obrigado pelo carinho. Todo esse povão que nos dá audiência nesta noite, tem culto hoje. Culto de oração e de ensinamento da Palavra de Deus. Tem mais, Paraviana. Um abraço aí à missionária Cirlândia, que é a líder do Paraviana e conselheiro do Conselho número 1. Um abraço, muito obrigado pelo carinho, obrigado pela audiência ao programa Fé em Ação. Meu amigo evangelista Tobias, é líder da congregação Bairro do Estado 1. Um abraço. Pastor Travasso, João de Barro, Bairro do Estado número 2. E assim sucessivamente. Se eu falar o nome do líder tudinho aqui, nós vamos passar a noite falando do líder sede, tá bom? Nós temos 13 de setembro. Quem mais? Tem mais igreja por aí? Eu não falei Pricumã, vai Pricumã 1 e 2, falei. Ei, se eu errei aí o nome da sua congregação, diga para cá qual é a Santa Teresa, tá bom? Tem gente ligando já. Fé em Ação, boa noite. O povo fala, paz do Senhor.
2: Volta a mamadeira, papai.
1: Rapaz, o senhor tava com a mamadeirinha, nunca mais tinha participado, né?
2: O pastor Alexandre Paula falou assim, você tá me traindo, né? Tá com o pastor Luiz Mário.
1: Pois é, o senhor tá com a mamadeirinha, né? Depois da troca de governo aí, né? Esse governo agora trocou de governo. O senhor recebeu a chuquinha aí, né?
2: Isso, não sei não. Só sei que o Tutu tá no jogo.
1: Quem?
2: Eu aí, né? O Tutu tá no jogo.
1: O Arthur?
2: É.
1: Me conta aí, Josias.
2: Valdemar já deu uma bênção já.
1: É
2: Valdemar.
1: Nada. Me conta essa novidade aí, rapaz. Como é que é o Arthur é um nome forte aí pra vir pra o governo?
2: Já, o Valdemar deu uma bênção.
1: Ixi, rapaz. Mas será que o MDB o Republicanos vai deixar?
2: Não é chuquinha, pastor. É mega mamadeira.
1: Mas me parece que teve um processo aí que não quero aceitar, porque ele tinha se afastou do cargo agora, e tinha que ter se afastado do cargo há 6 meses, né? Porque primeiramente o TRE parece que tinha colocado que era 24 horas, e aí o Republicanos e o MDB já protocolaram documento que não aceitam. Será que o que está acontecendo? Será que não quer aceitar por quê?
2: Eu não sei não. Só sei de uma coisa. A mamadeira é grande. Um abraço, meu pastor.
1: Um abraço, meu amigo José, muito obrigado. Irmão José, participando comigo no 99-16-1059. Boa noite, a paz do Senhor. Estou precisando do nome do pastor Alexandre de Paula. Tá bom? Um abraço aí, o irmão Gilson. Um abraço. Muito obrigado, irmão Gilson Ribeiro. Muito obrigadão pelo carinho, obrigado pela audiência. É bom, Gilson, é bom o senhor falar com ele amanhã pela parte da manhã. Ele está aqui no programa, né? Pode entrar em contato com ele nesse mesmo número aqui. Você liga nesse da rádio aqui, 99116, você manda uma mensagem para ele que ele atende com o senhor conversa com ele no privado, aqui no da rádio mesmo com ele. Eu não tenho o número dele aqui, tá certo? Muito obrigado, irmão Gisso, muito obrigado pelo carinho, obrigado pela audiência. Irmão João do Brigadeiro, rapaz, como é que você está, irmão João?
3: Tudo bem, pastor, graças a Deus, estou bem.

0: Irmão João!
1: Eu queria saber se o senhor foi lá pra...
0: Claro, irmão João! Como é que o senhor dá uma ordem pra mim?
1: Sobre esse negócio desses ônibus aí.
0: Vai, ô, irmão João, é o seguinte, escute aí o que eu vou dizer. Baixa o volume do seu rádio, se senta pra me explicar pro senhor como é. Conversei com o Rafael, que é da, lá da Boa Vista, tá bom? Da empresa Boa Vista, é o transporte coletivo da cidade. O Rafael, ele vai antecipar mais a rota, ou seja, nós temos duas linhas que passam aí. É a 315 e a 215. A 315 vai chegar no terminal faltando 10 para 6 da manhã, ou seja, 5h50. E a 215 vai... A previsão para chegada no terminal é de 6 horas da manhã. Ele vai... como é que é? Se começava a rodar às 5h30, vai começar a rodar 5 horas da manhã, vamos dizer assim, porque os ônibus saem 4h30 da manhã, mas eles que vão antecipar a saída desses ônibus para passar no horário certo, tá bom? Então o senhor pode aguardar aí que agora vai mudar o horário aí, tá bom? De passagem por aí, tá, irmão João? São duas linhas, 315 e o 215, tá bom?
1: Tá bom. Tá bom, pastor. Espero que não demore, né? Porque...
0: Não vai demorar.
1: Quando esses ônibus chegam atrasados no terminal...
0: Não, passou o tempo, irmão João. Agora...
1: congestionamento. O pessoal fica tudo doido, não sabe qual é o ônibus que vai pegar. Tá
0: não,
1: entendendo?
0: Mas fique tranquilo que as duas linhas, uma vai passar mais cedo, tá bom? 5h30, se o senhor estiver na parada, você vai pegar ele por aí já. E o outro vai passar mais antecipado, que vai chegar às 6h. Um vai chegar... 10 para 5, passei lá no terminal, ou seja, 5h50 lá no terminal de ônibus. E o outro vai chegar às 6 horas da manhã. Então, eu acredito que agora dá para resolver o problema, né?
1: Dá para solucionar o problema.
0: Claro.
1: Porque tem gente que sai de uma parada, pastor, vou lhe explicar aqui, um momento aí. Quem pegava aqui na BR,
0: certo,
1: já tá pegando de 5h20 aqui. O ônibus chega lá 10, 15 para 6. E vão pegar outro ônibus já quase 6h30, 7h, porque o outro ainda não passou.
0: Pois é, mas agora vai melhorar.
1: Adiantado, não esperaram. Eles não esperam o passageiro chegar, tá entendendo?
0: Certo.
1: Os ônibus que era para ficar dentro do terminal, era para guardar um pouco, 5 minutos, que eles não estão trabalhando por hora, eles estão trabalhando é pelo dia. Entendeu como é que é?
0: Certo, tudo bem.
1: Tinha uma empresa fuleira aqui, que os ônibus andavam tudo doido na rua, porque um queria fazer mais rota do que os outros. Às vezes não parava nem nas paradas. Quando era a empresa velha, antiga aqui, que tinha...
0: É, mas tinha passou, né, irmão João? Mas tá tudo certo, irmão João. Tá bom? Eu falei com o Rafael, quero agradecer
1: o
0: rapaz Rafael da empresa, tá?
1: Funcionar normal, tá certo?
0: Tá certo, irmão João, muito obrigado, viu?
1: Tá bom.
0: Um abraço, irmão João do Brigadeiro falando comigo. Nós trazendo resposta para ele aí. O ouvinte aqui, ele participa e a gente vai em busca da resposta. Quero agradecer ao Rafael, muito obrigado, aí da empresa, tá bom? A Boa Cidade de Boa Vista, que é o transporte coletivo, ele que faz a organização das rotas. Conversei com ele hoje, quero agradecer aí o evangelista Wesley Reis, que é um dos fiscais da IMU. Eu fui diretamente com ele e entramos em contato com o Rafael, e o Rafael nos atendeu muito bem. Quero agradecer, muito obrigado. Esse intercâmbio, porque em cada local a gente tem alguém que a gente conhece, e vamos chegando aí, é mais próximo para resolver o problema dos ouvintes, aquilo que o ouvinte pergunta, aquilo que o ouvinte quer. Se é na política, a gente encaixa para um lado, vai para outro aí, e vai colocando para que as pessoas resolver. A situação do nosso programa aqui é deixar todo mundo tranquilo, tá bom? E vamos caminhando com fé e ação, porque eu tenho hoje muita coisa aqui. E nós temos domingo programação em todas as congregações também pela parte da manhã. 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Meu abraço, muito obrigado aí pelo carinho, audiência ao programa. 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E o povo tá participando. Feiação, boa noite. O povo fala, paz do Senhor, meu amigo Júlio César.
2: Boa noite, pastor Luiz Mário. Tudo bem com o senhor?
0: Tá bom, meu amigo Júlio César. Pela sua fala, eu tô sentindo que o senhor tá alegre, irmão.
2: Tô alegre, tô feliz. Tô muito feliz. O senhor acredita que hoje eu malhei? O senhor acredita que hoje eu malhei?
0: É mesmo?
2: 10 horas da manhã eu tava malhando.
0: Sim.
2: O senhor sabe por quê?
0: Hã?
2: Porque eu estava no Hospital Geral de Roraima. Aí quando eu lá cheguei, estava vendo, chegou um carro lá, e para tirar uma senhora de dentro do carro, o senhor sabia que o maior governo que já teve em Roraima não conseguiu comprar uma cadeira de roda para o hospital? O senhor sabia disso, pastor Luiz Mário?
0: Não, pensava que tinha cadeira de rodas, tem não, mano.
2: Tem não, mas quem estiver achando que eu estou mentindo... Pegue o seu ente querido e leve lá, pare na porta lá, para você ver se tem cadeira para lhe conduzir até a farmácia, até o médico, até onde você quiser dentro do hospital. Não tem, pastor Luiz Mário, não tem uma cadeira. Desculpa eu dizer.
0: Aí o senhor pegou, fez um... ajudou aí levar a senhora.
2: Tive que ajudar a fazer aquela cadeira romana, né? Um dar os braços, né? Para levar, para deixar a mulher lá dentro, para a mulher primeiro fazer a tal do cadastramento lá, para depois poder entrar. Sim, aí sim. Lá dentro, depois de meia hora, entendeu, arrastando a mulher de um lado para o outro, conseguiram achar uma cadeira de roda quebrada.
0: Meu Deus.
2: Um negócio desse, pastor?
0: Mas...
2: O senhor sabe quanto é que custa uma cadeira de roda? O senhor tem noção quanto é que custa uma cadeira de roda?
0: Não tenho noção, mais ou menos quanto é, Júlio.
2: O senhor tem noção de quanto foi que o governo recebeu nesses últimos sete anos e pouco que eles passaram no governo?
0: É muito dinheiro.
2: Você tem noção de quanto entrou na saúde? Aí o que eu acho engraçado, você sabe o que é? É que tem uns médicos deputados. Você já percebeu que tem uns médicos deputados?
0: Sim, tem.
2: E nenhum toma providência, nenhum faz nada, aí tá lá. Aí esse foi o governo que passou 7 anos, esse foi o governo. Não restou uma cadeira de roda.
0: Ah.
2: Uma só cadeira de roda, só para o senhor ter uma ideia. Então, as pessoas às vezes falam as coisas, que é isso, que é aquilo. As pessoas não conseguem perceber que na hora que você precisa do que é público, você perece.
0: Tá,
2: então...
0: Sim.
2: Então, pastor, as pessoas falam que é isso, que é aquilo, enquanto na realidade, quando você vai para a realidade, é outra situação totalmente diferente. Aí você aí que é partidário, né? Você que é partidário, que posta as coisas de A, de B e C, eu queria que a tua mãe, o teu pai, o teu filho, a tua esposa, precisasse do serviço público, precisasse da maternidade, para você ver como é que tá. A maternidade que durante 7 anos continua nessa vergonha. Então, era só isso, porque isso aconteceu com a minha presença. E quando as coisas acontecem com a minha presença, eu venho até o senhor para relatar, pastor Luiz Mário.
0: Tá certo, meu amigo Júlio César.
2: Dizer a verdade. Tá bom?
0: Um abraço,
2: meu amigo. Um grande abraço. Que Deus nos abençoe e que hoje a seleção rubro-negra possa passar por cima de quem quer que seja.
0: É verdade, meu amigo Júlio. Um abraço, viu?
2: Um abraço, meu irmão.
0: Meu amigo Júlio César participando comigo, relatando situações difíceis. Vamos aguardar que tem por aí, né? Sobre a saúde do estado de Roraima, que realmente sempre viveu na UTI. Isso é realidade, a gente tem um conhecimento disso e a gente só clama aí as autoridades, os governantes, os deputados, que realmente olhem exclusivamente para aquele que precisa da saúde pública, porque os deputados não precisam, mas o povo, de modo em geral, que coloca e que tira, precisa sim. Então aguardamos aí que resolva a situação, o povo participando. Vem ação, boa noite, o povo fala. Paz do Senhor, pastor Daniel.
3: Ô, pastor Luiz Mário, Pai Senhor.
0: Pai Senhor, meu pastor.
3: Vou me solidarizar aí com o Júlio César, mas ao mesmo tempo, o senhor viu aí que foi anunciado, o PL já tomou uma decisão, né?
0: Certo.
3: E nós temos aí eu vou usar as palavras do meu irmão Júlio César, tem um monte de partidários contra e outros a favor. Agora, meu pastor, sendo bem sensato, não querendo aqui sensacionalizar, nem tampouco trabalhar essa situação do sarcasmo, mas, pelo amor de Deus, muita gente preocupada com o que se vai gastar do TRE na eleição, se for direta. Outros preocupados, não, é muito melhor ser uma eleição indireta, porque vai conter gasto. Coloque a mão na cabeça, coloque a mão no juízo, na consciência, você que está me ouvindo, e até onde você consegue entregar um cheque em branco para um político aqui nesse estado de Roraima. Pelo amor de Deus, a gente precisa entender que esse dinheiro que vem para o TRE para fazer eleição, ele não é todo gasto, e vem dinheiro, vem recurso para isso. Existe recurso, isso não vai ser tirado da saúde, isso não vai ser tirado da infraestrutura, isso vem exclusivamente para ser usado ali. Agora, me admira muito no estado de Roraima, e eu volto a dizer, só pode ser pessoas partidárias, pessoas que têm uma certa simpatia. Porque eleição direta é o único direito que o povo tem de chegar e escolher, eu quero fulano e eu quero Beltrano. Aí tem partido, tem o Agir, tem um MDB e tem uma enxurrada de partidários. Ah, tem que ver que vai ter muito custo. Desde quando político se preocupa com custo em eleição? Coloque a mão na consciência. Desde quando político se preocupa em custo e o povo se preocupando com custo? Eu não acredito, sinceramente, que o nosso povo, que é o mais sofrido, né, que realmente que precisa de políticas públicas, a gente entende. O conceito, a teoria é até muito bonito, né? Política é a única ferramenta ou instrumento para melhorar a qualidade de vida das pessoas.
0: É verdade.
3: É muito bonito na teoria, é bonito. Muito bonito. Só que a gente precisa entender que nem sempre você pode confiar. É tanto que é o seguinte, todo mundo sabe, quem está me ouvindo sabe disso. O grupo que está hoje com o atual governador, um dia já esteve do lado do outro governador. O grupo que está ao lado do ex-prefeito Arthur Henrique, um dia já esteve ao lado da ex-prefeita Tereza Jucá. E quem que garante que um dia, quem trabalhou com a ex-prefeita, não está hoje também dentro do Palácio do Senador Hélio Campos. Então, essa questão de, não, vamos fazer eleição indireta que vai conter custo, faça-me o favor, isso aí é conversa, é balela para boi dormir. Porque se as pessoas tivessem preocupação com o erário público, com o recurso público, se as pessoas tivessem preocupação em aplicar de fato o dinheiro que vem para a saúde, na saúde, o dinheiro que vem para a infraestrutura, na infraestrutura, nós não teríamos a 210 do jeito que está, não teríamos as situações críticas que só sabe, como disse o Júlio César, quem precisa da saúde, quem vai no Cosme Silva, quem vai no HGR. Então, pelo amor de Deus, o dinheiro que vem para ser gasto na eleição direta tem que ser aplicado na eleição direta. Eu sou a favor da eleição direta e deixo aqui essa reflexão para os nossos ouvintes. Obrigado, pastor Luiz Mário.
0: Um abraço, muito obrigado, pastor Daniel, pela sua participação. O povo pode opinar no programa, porque hoje o negócio está acelerado. Agora, eu aqui ajudando também o pastor Manuel aí, mas reforçando a fala. E as pessoas agora, nesse momento que estão, eles não estão preocupados com o povo, não. Todo mundo está preocupado quem é que vai ser o pré-candidato, quem é que vai ficar na frente, quem é que vai ficar, quem é esse, onde vou ficar com alguém, como é que é. Eu estou preocupado agora em entrar na justiça para dizer que o fulano não pode ser candidato, o fulano não pode. Ninguém está preocupado comigo, contigo, ninguém. Está preocupado, sabe com quem? Todo mundo está preocupado quem é que vai ser o governo, quem é que vai governar o estado de Roraima. Eles são tão preocupados, aonde eu vou entrar, onde eu vou me encaixar, qual é a secretaria que vão me dar, aonde é, papai, aonde o leite está, aonde a vaca está, por que que o Bezerro passou aqui e bebeu o leite e não deixou um para mim? Eu estou revoltado, porque Valdemar diz insistir Arthur como pré-candidato ao governo. E o ex-prefeito promete avaliar. O ex-prefeito promete avaliar num vídeo publicado, porque o MDB, o Republicano e outros partidos entraram aí na justiça para que quem descompatibilizou agora, por exemplo, em abril, não pode ser pré-candidato. Não pode ser pré-candidato na eleição agora suplementar. Porque o TRE tinha colocado 24 horas. E aí os partidos entraram e o juiz deu 10 dias para analisar. Ou seja, o Arthur era um pré-candidato, foi convidado a Brasília, e o presidente do PL, tá bom? Segundo o jornal aqui nos traz, que insistiu, mas o Arthur não deu a palavra positiva ainda. O presidente nacional do PL, Valdemar Costa Neto, declarou em vídeo postado por Arthur Henrique PL, que insiste que o ex-prefeito de Boa Vista lance a pré-candidatura ao governo tampão nas eleições suplementar. Na opinião do cacique partidário, o Arthur já mostrou capacidade suficiente para o cargo após administrar a capital de Roraima como o melhor prefeito da cidade. Conheceu nos bastidores o ex-prefeito já é dado como pré-candidato ao Palácio, senador Hélio Campos. E aí, o que agora, o imbróglio agora, porque na caso de filiação partidária, ele tem mais de 6 meses. Mas vamos aguardar o que a justiça vai dizer. Se a justiça dizer, olha, vamos mudar, vai quem decide aqui, me parece que já quiseram correr lá por cima, mas lá em cima diz que quem decide é o TRE, um juiz pediu 10 dias para analisar, e aí estou aqui insistindo com o Arthur, ele diz, a ser o nosso candidato, se tivermos novas eleições, a justiça vai decidir isso agora, deve ter novas eleições e nós vamos trabalhar para que o Arthur seja o nosso candidato, a pessoa e possa continuar ajudando o estado de Roraima como deve ajudar, declarou o presidente da sigla. No vídeo, Arthur afirma estar honrado com o convite, mas prometeu anunciar uma decisão após retornar à Boa Vista para discutir o assunto com a esposa, Natália Cortes, com o prefeito Zeitone do PL, e vai orar a Deus, segundo aí, Arthur. Logo, logo, a gente volta com a novidade sobre a decisão. É uma honra contar com a maior partido do Brasil para a gente transformar o estado de Roraima. Tenho certeza que vai fazer diferença na vida das pessoas. Finalizou. O anúncio ocorre a um dia após o ex-gestor se reunir com Valdemar em Brasília. A reunião também contou com o deputado federal Nicolete PL Roraima, pré-candidato ao Senado, Zeitone, que é presidente da sigla em nível municipal, e o vice-presidente, secretário-geral do Auditório Estadual, ex-vereador de Boa Vista, subtenente Velton. Folha de Boa Vista, a nossa fonte. Aí o MDB, tá bom? O MDB, que agora me parece, agora que se não tinha rachado, mas agora me parece que vai ter um rachão aí. É aquela bola dividida, tu me empurrou, agora eu vou te empurrar também. Me parece que o MDB agora não gostou da situação do nome ser ventilado do Arthur, porque a ideia do Arthur era vir ao Senado juntamente com Tereza Surita. Aí o MDB aciona o TRE para manter suspensa a regra que obriga o candidato a deixar cargo público em até 24 horas após a convenção. Ou seja, o TRE, quando publicou isso aqui, mexeu. Mas por que os partidos não querem, meu amigo, você que é um analista na política, por que o TRE quer e eu não quero? Se eu tenho o povo na minha mão, se eu tenho certeza que eu não quero, por que eu quero brigar agora que eu só quero que seja fulano, que todo mundo... Ah, mas é na Constituição, ok, mas o TSE deixou claro que regia as regras era o TSE, o TRE. Então o TRE vai colocar, ele me colocou 24 horas. E aí chiaram, o Republicanos fez uma nota, o MDB, que era ex-partido de Arthur, olha como é que é o negócio, ex-partido do Arthur, entra agora, não é o partido, é o partido, não estou falando aqui de nome de ninguém, é o partido. O MDB protocolou ontem, 6, no Tribunal Regional Eleitoral, um pedido para ingressar na ação dos Republicanos. Olha, vão ingressar, vão anexar, tudo junto saiu os pedidos. Do que suspendeu por 10 dias o início do Regional Eleitoral, o pedido para ingressar na ação dos Republicanos, que suspendeu por 10 dias o início do calendário da eleição suplementar para a escolha do governador e vice-governador, tampões em Roraima. A solicitação ainda não foi analisada. Diz sobre esse assunto, cadê meus analistas de político aqui? Meu amigo, deixa essa bola rolar, meu amigo. Se vem outro aí, se nem tenha medo, deixa pra lá. Então, na petição, o partido da ex-prefeita Tereza Surita presidida em Roraima pelo ex-senador Romero Jucá, pede que a ingresso na ação do partido do governador e pré-candidato aos soldados Sampaio, republicanos, por ter aceito a corte aceite seus argumentos para que validar o prazo de 24 horas após invalidar o prazo de 24 horas após a convenção para que os candidatos deixem os cargos com o intuito de disputar o pleito extra. O MDB, então, pede a aplicação completa dos prazos previstos na lei, de 3 e 6 meses de antecedência das eleições, para deixar cargos públicos e concorrer. Assim, por exemplo, o ex-prefeito e pré-candidato Arthur do PL, que tem Tereza Romero como padrinho político, não poderia disputar a eleição por não se encaixar na regra da petição. O MDB, cuja coligação foi responsável pela ação que caçou o governador Edilson Damião, do União Brasil, no Tribunal Superior Eleitoral, se baseia em entendimento do Supremo Tribunal Federal, STF, na legislação vigente. Há controvérsias e interessa, portanto, não apenas as partes dos mandamos, mas todo eleitorado roraimense, os demais partidos políticos, com a atuação do Estado, que pretensos os candidatos e a sociedade civil, que em geral declarou. Um argumento citado pelo antigo partido de Arthur é de que o TRE, ao publicar inicialmente a regra da eleição suplementar, se contradiz com a resolução do pleito suplementar que escolheu o prefeito Tampão em Alto Alegre em dia 24. Ou seja, lá em Alto Alegre, realmente também foi 6 meses, não foi 24 horas. Eu sei disso aí de Alto Alegre. Agora, cada jogo é jogo. Vamos se basear no que aconteceu aí pela parte do Brasil. Talvez o TRE aqui em Roraima não lembrou que lá em Alto Alegre, naquela eleição que o Wagner ganhou, era 6 meses, tá bom? Tá filiado e também de estar afastado dos cargos. Vamos aguardar como é que vai a água passar debaixo da ponte. Quero ouvir o povo falando. Vem ação, boa noite, o povo fala. Paz do Senhor. Oi.
4: Ei, pastor.
0: Oi, fala com quem?
4: José.
0: Oi, bom Jesus, tudo bem?
4: Tá bom. Ei, pastor.
0: Senhor.
4: O deputado, os senadores, os governadores.
0: Sim.
4: Estão doidos, malucos, de perder a eleição. Estão preocupados assim. Ele quer saber. Ele não fala nem no povo. De ajudar o povo, melhorar a saúde. Escutei o que o irmão Júlio falou. É a pura realidade que ele falou aí. Então, assim, estou ligando para o senhor para me confirmar que há 2 dias, a maluquice começou agora, dentro do governador, senador,
0: Baixa o volume do seu rádio aí, irmão Jefferson. Tranquilo, fale aí agora.
4: Você está ouvindo? Oi?
0: Sim, pode falar, continue.
4: Porque é assim, ó. Cada um que é candidato a governo, deputado federal, deputado estadual, senador, estão preocupados com medo.
0: Sim.
4: De perder a eleição.
0: É.
4: De perder a eleição, não. Agora, veja bem. Ele deveria ter esse medo de preocupação de cuidar do povo. E era a saúde do povo.
0: Certo.
4: Entendeu? Então, tá bom, pastor. Obrigado pelas questões.
0: Um abraço, bom Jéssico, muito obrigado. Hoje é participando comigo, opinando no programa. Muito obrigado a você pelo carinho, muito obrigado a você pela audiência. O programa Fé e Ação, 18 horas e 47 minutos. A você me acompanhando nessa noite, muito obrigado. Olha aí, juiz mantém defensor Aleno Matos, filiado à União Brasil, após partido tentar desfiliá-lo. Teve uma briga aí do Aleno Matos, mas o juiz manteve. O juiz eleitoral Erasmo Souza de Campos manteve a filiação do defensor público pré-candidato a deputado estadual Aleno Matos à União Brasil, após o partido de Edilson Damião tentar desfiliá-lo. Procurado, o ex-governador e presidente estadual da sigla, disse que ainda não sabia do assunto e prometeu verificá-los. Matos não quis comentar a decisão. Na decisão, o magistrado anulou o cancelamento da filiação para conhecer o vínculo partidário firmado em 2 de abril, um dia antes do fim do prazo de desincompatibilização. Rapaz, quase não sai, né? Diretamente com a Comissão Executiva Nacional para contornar a recusa local. Erasmo reconheceu flagrante a violação dos princípios do contraditório da ampla defesa do devido processo legal. O Ministério Público Eleitoral havia se manifestado pela improcedência do processo de desfiliação. Nos autos, Oleno Matos alegou a perseguição e isolamento deliberado pelo partido, portanto, pediu a restauração de rigidez do vínculo partidário. Ele ainda havia sugerido como alternativa o reconhecimento da justa causa para a desfiliação, fundamentada em grave discriminação política pessoal. A desfiliação, caso acontecesse, poderia impedir o ex-defensor público-geral de disputar a eleição deste ano, uma vez que para concorrer é preciso estar afiliado a um partido fora do cargo público com 6 meses de antecedência do pleito. Folha de Boa Vista, a nossa fonte. Eu queria que o povo participasse comigo para me opinar sobre esse negócio aí dos partidos ter pedido que não aceita. Ah, tudo bem, vamos analisar aí direitinho, mas por que o MDB, que é o partido do ex-prefeito Arthur Henrique, também entrou dando uma jogada por trás? Está junto agora com o governo do estado? Se juntaram, foi? Se está tão juntinho? Ah, está junto aí, dois lados, né? É o lado do governador Sampaio e também ali do Edilson Damião. Você rachou o outro lado? E aí, nesse caso aí, o senhor que é um analista político, meu amigo Felipe Salles, quem apoiaria o Arthur para essa eleição? Edilson Damião? Viria? Ele seria o pré-candidato do Edilson? O senhor confirma isso? Edilson Damião viria aí juntamente com o ex-governador, que está indo elegível, mas também tem uma grande força aí no estado, que é Denário. Quem estaria do outro lado? Romero Jucá, quem mais? Ex-senador Mercedes Jesus, que agora é do Tribunal de Contas, não mexe mais com política, mas que, queira ou não, tem um pitacozinho de vez em quando. E diga aí, eu quero ver o povo opinando comigo no 99-16-1059. Esse imbróglio vai rolar, essa água vai demorar ainda, porque é 10 dias, pedido 10 dias. Daqui, eu acho que não falta mais 10 dias, não. Está com uns 3 dias, já falta só 7 dias, né? Só 7 dias para ser resolvido essa situação aí. 18h51.

0: Vamos lá, agora melhorou. 18h51, eu pensava, ixi, é pra ter mais gente. Irmão Jeff, tá falando de novo aí, irmão Jeff. Oi.
1: Oi, José.
0: Oi, irmão José, tudo bem?
1: E aí, pastor?
0: Senhor.
1: Essa cama alta, senhor. Que bonito, cara. Tem que ter rebolito aí. Tem que ter rebolito, tem que ter pastilha, tem que ter... É assim mesmo, é normal.
0: É normal, né?
1: Não é não, né? Ninguém ficar admirado, não. É normal que você é bonito, que é dele...
0: Certo, irmão José. Então isso é normal, né? Vamos lá. O irmão cortou aqui o chamado aqui. 18h52, 18h52. O Nivaldão chegou agora, Nivaldão. Chega aí, Nivaldo, corre aí.
2: Olha aí, tua madrinha. Olha aí, o povo que diz que ama Roraima. Olha aí, Arthur. Olha aí, o povo que diz que ama Roraima. Olha aí, Arthur. Bora, Arthur, bora, Arthur. Olha aí, tua madrinha, Arthur. Tá vendo esse prefeito? Tu não faz mais parte do grupo. Aqui é o Nivaldão do Bela Vista.
0: Valeu, Nivaldão do Bela Vista. Nivaldão dando uma opinião aí, disse que o negócio rachou por lá, viu? O negócio lá. Ministério Público recomenda que o Estado regularize transporte escolar no município do Cantar. O Ministério Público de Roraima recomendou que o governo do Estado adote medidas para regularizar o transporte escolar do município do Cantar. A recomendação foi publicada na última segunda-feira, 4, no Diário Eletrônico do órgão. De acordo com o documento, a Secretaria de Estado de Educação e Desporto deve garantir que todos os veículos utilizados nos serviços estejam licenciados, com vistoria atualizada em conformidade com as normas de segurança previstas no Código de Trânsito Brasileiro pelo Conselho Nacional de Trânsito, CONTRAN. A recomendação foi expedida após a Promotoria de Justiça e Defesa da Educação identificar indícios de irregularidade do transporte escolar, como falhas no controle de monitoramento da frota e risco de segurança dos alunos, especialmente das escolas estadual Alcide Miguel de Souza. Segundo o Ministério Público, os problemas têm impactado em frequência aos estudantes, comprometendo o acesso à permanência nas aulas. Entre as medidas recomendadas estão a implementação do sistema de monitoramento por um GPS, controle dos condutores, presença de monitores nos veículos e realização de fiscalização periódicas. O órgão estabeleceu um prazo de 20 dias para que a Secretaria de Educação informe, por meio de relatório, as providências adotadas. Por meio de nota, a Secretaria de Educação e Desporto de Roraima informou que vai oficialmente notificado pelo Ministério Público do Estado de Roraima sobre a referida notificação, recomendatório que está dentro do prazo legal para responder o órgão ministerial. Informa ainda que o município de Cantar, 7 empresas realizam o serviço de transporte escolar, contemplando 1.300 estudantes de 14 escolas estaduais em 68 veículos, 7 ônibus, 11 micro-ônibus, 12 vans, 24 combis e 14 caminhonetes, realizando 48 rotas no município. Esclarece ainda que a rede estadual de ensino conta atualmente com 34 empresas terceirizadas, que 68 veículos que realizam diariamente 409 rotas em todo o estado, atendendo 13 mil estudantes que necessitam do serviço de transporte para chegar à escola. O serviço segue regular em todos os municípios. Roraima 1, a nossa fonte. Chegou a hora, eu vou embora. Não há mais tempo para nada, mas amanhã, se Deus permitir, a partir das 18, estamos de volta na Parente FM, na Rádio Nossa Voz, para mais uma edição do programa Fé e Ação. Amanhã, se Deus permitir, eu vou estar aqui no meu amigo Rogério. Eu vim segunda, e essa semana todinha eu estou meio ruim ainda. E aí, mas amanhã, se der certo, vou chegar aqui para um Bola e Manchete para estar com o Rogério, para a gente falar mais aí sobre essa situação aí da política local, do esporte, levar informações para você do jogo do Mengão. Amanhã eu tenho que vir. Se o Flamengo ganha ou perca, eu tenho que vir, porque senão o pessoal liga, o Luciano Osmar não veio, entendeu? Aí amanhã eu vou vir, porque eu sou assim, não sei como é que os caras que são afastados dos caminhos do Senhor, mas eu que sou firme com Jesus, sou assim, né? Um abraço a todos, com Deus na frente, a vitória certa. Uma boa noite para todos, com Deus na frente, a vitória certa, Pai do Senhor.
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